0: meus amigos. Muito obrigado, meus irmãos. Mil graças pelo carinho.
1: Já hemos retado um pouquinho, pero que venga la hora, vení.